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1: Vininha, pedi um. Vou atender um pedido do Catalano. Aquele que é que toque tristeza. Do Haroldo?
2: Ah, pois é. Vamos dedicar essa ao Haroldo, né?
1: Claro.
2: Meu companheiro de rua, meu companheiro de infância. Mesma rua, junto comigo, assim.
1: Ah, é?
2: É, vamos dedicar ele, que ele já se foi.
1: Tá dedicado já. É. Vamos lá.